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0: Su jovem, por favor. 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

0: por sabe que tem aí, velho. 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
1: não.